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1: 91.
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1: 9:21.
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1: 9:40.
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1: 10:03.

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8: 10:24.
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1: 10:42.
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1: 11:04.
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1: 11:22.
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1: 11:41.

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1: 12:33.
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1: 1:04.
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1: 1:31.
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1: 2 horas.

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1: 3 e 3.
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1: 3:31.
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1: 4 e 1. 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
9: 5:01.

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Cheguei! Bom dia! Eu, Maria! Bom dia, Pará! Bom dia, Brasil! Bom dia, você! Bom dia! Gente querida! Segunda-feira, 10 de agosto, décimo dia do oitavo mês deste ano. 5:06. Estamos começando mais uma semana de trabalho, começando mais uma edição do Alvorada Sertaneja, pedindo as bênçãos de Deus que nos dê força e saúde, que nos permita continuar cumprindo a nossa missão. Obrigado, meu Deus, por mais esse dia, por mais este momento, mais esta semana que começa. E obrigado a você que está aí do outro lado com o rádio ligado. Você é a razão de nós estarmos no ar. A todos um ótimo e abençoado dia. Falando com Deus, Pião Carreiro e Zé Paulo.

0: Verocan, sua amiga de verdade, informa agora 5:11.
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0: Ele mesmo. Segundona, segunda-feira, 10 de agosto, né? É o décimo dia do oitavo mês. Segunda-feira, dia nacional da ressaca. Eita, menino, ó. Olha, a partir desse momento, nosso WhatsApp já está liberado, 99105-5722. Para você mandar a sua mensagem de texto, sua mensagem de áudio, da forma que você preferir. E você pode acompanhar a nossa programação acessando as nossas plataformas digitais, www.radioberocanfm.com.br. Daqui a pouquinho tem a oração da manhã com o padre Reginaldo Manzotti. Daqui a pouco também tem previsão do tempo e tem notícia da hora. E muita moda boa pra gente curtir nesta segunda-feira. Começo de semana. Lá onde eu moro, Tião Carreiro e Pardinho. Trio Parada Dura, Praia da Solidão. É pra você que já está acordado, ligadão com a gente.

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1: E a hora certa agora são 5:19.
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Viajante Solitário, na voz de César e Paulinho, agora 5:26. 5:26 em Rio Maria.

0: muito bom começar o dia junto com você aqui em 104.9. Segunda-feira, dia nacional da ressaca. É, rapaz, rapaziada, tá daquele jeito, né? Aproveitou bem o final de semana. É, né? E agora tá desse jeito aí, ó. Amanhece o dia roncando e dormindo igual o cobrão da floresta. Hora de levantar, minha gente!
1: O que é isso? Meu pai do céu, vamos levantar, meu velho!
2: Ele não vai, não!
0: Vai, não, é? Eita situação, hein, pai? Hã? É. É com você, dona Maria, vai lá!
3: Vai lá, dona Maria! Pega o balde, dona Maria! Agora, joga água nele!
0: Joga água na rapaziada, né, pai? Hã? Eita, menino. A Nayara lá na fazenda Ranchão e o Diogo, né, tá escovando os dentes. É. A Deuzeni tá sorrindo. A Terezinha tá roncando. Eita, menino. Chega, menino. O Mariano Geladão tá sorrindo também. O Berivaldo correndo atrás do cavalo. Eita, menina. O Zé Maria lá na Rua 9, brigando com a cachorrada. O Iranildo motoqueiro tá com problema.
4: Problema, olha o problema aí.
0: Eita, menina, tá aí. Ai, ai. É bom, né? Começar o dia alegre, feliz. É? Vamos atender aqui os ouvintes, né, pai? Ai, ai. Fala, Berivaldo. Oi.
5: E aí,
0: bom demais, né?
5: Vamos dar um modão aí com o Daniel aí no Rio Encantado.
0: É.
5: Apresenta esse povão que tá pegado aí no peito da cerejeira.
0: Ei, rapaziada.
5: O Thiago Gelado, meu parceiro Netinho, rapaz.
0: Tá certo.
5: Vamos dar um modão aí com o Ricardo Silva. Nilson, tá lindo.
0: Tá aí, menino. Ah, pra rapaziada aí, né? Pegado do peito as queijeiras. Tá certo. Alô, padeiros e açougueiros. Bom dia. É o... Ai, ai, o Fábio, né, rapaz? O Fábio lá da Panificadora São Francisco. Tá sorrindo também, é. Sorriu, né? Eita, vai chegar a sua vez. Fala aí, Fábio.
6: Bom dia, Jota Neto. E aí, Jota Neto, tudo bom?
0: Beleza.
6: Tá, como é que foi o dia dos pais?
0: Ah, beleza.
6: Tudo bom?
0: Bom demais, velho.
6: Estamos por cá, estamos no lugar do seu programa aqui.
0: Tá certo.
6: Fica amor do Renan Raí, amor de primavera.
0: Amor de primavera.
6: Pra você, pra todos da rádio aí.
0: Tá certo.
6: Pra todos que já ouvindo e gostaram da música.
0: Alô.
6: Metade de São Francisco.
0: Ah.
6: Pra galera da Panificadora Planalto.
0: Tá certo.
6: Tudo de bom, Jota Neto, bom dia.
0: Bom dia. Ô Fábio, essa Amor de Primavera eu tenho aqui com de Paulo e Paulino. Eu com o Renan Raí ainda não tenho. É... Nós vamos pesquisar aqui, tocar pra você, menino. Meu reino encantado, Daniel e a participação de José Camilo.

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1: E a hora certa agora são 5:40.
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0: Belocan, sua amiga de verdade, informa agora, 5 horas e 49. 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
0: E é comigo? Eita, menina. Ele mesmo. Mas daqui a pouquinho tem previsão do tempo e tem notícia da hora. Tem também a oração da manhã com o padre Reginaldo Manzotti. Hoje é dia de São Lourenço. Dia de São Lourenço. Vamos aqui para o nosso recado. Na sequência de volta atendendo o pedido musical. Confere comigo, 5h47. 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E a Adelina Confecções está contratando costureira, operador de sublimação e serigrafia. 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E a coordenação da comunidade Nossa Senhora de Nazaré convida todas as famílias para participarem da novena até o dia 15 de agosto, em honra à Senhora de Nazaré, na capela localizada no bairro Jardim Maringá. Eita, menino, tem mais recado? Vamos ver se tem mais recado aqui, né? Ai, ai. Recado é o que não falta. Ah, é bom demais, né? Temos recado. Alô? Então tá legal, menino, tá legal. Ah, tem outro aí, né, rapaz? O Paulo, né? O Paulo César tá divulgando aí. O Paulo César tá divulgando aí a Copa Batom. Eu ou o Paulo César? Quem tiver interessado é só procurar o Paulo César, viu? Ok? 5h49. Vamos falar com a Terezinha. Ê, Tereza. A Terezinha já tomou, já bebeu aquele cafezinho caprichado, né, Tereza? Tá aí, tá legal.
2: Deus.
0: Fala.
2: A Tereza, você foi pra tu norte e sul. Tô ligando pra pedir que você me rode aquela música que tem seu amor distante, que gosto que pode ter.
0: Eita.
2: Roda aí, bagaça ela aí pra mim, por favor. Ofereço pra você, viu?
0: Obrigado.
2: Se você tiver sintonizado no maravilhoso programa do nosso locutor conhecido por Jota Neto, menino, Cabo do Alvorada Sertaneja, menino.
0: Falou, Tereza. A gente aproveita a mandança também pra Divina e pra quem? Pra Sueli, pra... Ah, rapaz, a Rosa, né? A Rosa tá lá na garagem municipal nesse momento, preparando o café da manhã pra rapaziada lá. Eita, menino. E pra todos os agente de limpeza pública. Ela pede, a gente toca, a milionária José Rico. De longe também se ama. Na sequência tem Antiga Esquina. A gente manda lá pro Dalvino e pro Vilásio. E que mais, rapaz? Ah, tá. Pro pessoal lá das casas populares. Aí vem aí na sequência a oração com o padre Reginaldo Manzotti. Enquanto isso, hein, vale fora tomar um cafezinho, olhar a palavra, eu volto daqui a pouquinho. Continue aí.
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2: Bom dia, queridos filhos e filhas. Bom dia, povo de Deus. Nós estamos em plena Semana Nacional da Família. Que você tenha um alegre despertar nessa segunda-feira. O tema, pedindo a Deus Nosso Senhor que a família seja formadora de verdadeiros valores cristãos e humanos. Vamos rezar? Em nome do Pai, do Filho e do Espírito Santo. Amém. Senhor, amado Jesus, os profetas vos anunciaram como príncipe da paz. Os anjos anunciaram paz aos homens por ocasião do vosso nascimento. Morreste na cruz para consolidar a paz entre Deus e os homens. No dia da ressurreição dissestes: a paz esteja convosco. E por isso, ó príncipe da paz, no início deste dia, nesta manhã, venho pedir: abençoai e santificai a minha família. Peço, Senhor, a graça de que minha família possa ser de fato formadora de valores humanos e cristãos, que todos nós tenhamos atitudes humanas de respeito, dignidade, de valorização do próximo, de promoção humana. Abra nossos olhos às necessidades do próximo. Senhor, pedimos a graça de que nossa família seja verdadeiramente uma família cristã, autenticamente cristã, exemplo para aqueles que vivem perto de nós. Senhor Deus, afugentai todo o mal, livrai-nos do perigo de nos perder. E se em algum momento nossos olhares se distanciarem, Senhor, tome-nos pelas mãos e conduze-nos ao lar. Senhor Deus, abençoai a minha família e abençoai a todas as famílias. Afastai para longe das famílias brigas, desavenças, as drogas, o desemprego, a enfermidade, a mentira, a traição. Que a família seja, Senhor, um lugar de diálogo e de amor, de carinho e de afeto. Senhor, abençoai e protegei a minha família nesta manhã. Amém. Pai nosso que estais no céu, santificado seja o vosso nome. Venha a nós o vosso reino, seja feita a vossa vontade, assim na terra como no céu. O pão nosso de cada dia nos dai hoje, perdoai-nos as nossas ofensas, assim como nós perdoamos a quem nos tem ofendido. E não nos deixeis cair em tentação, mas livrai-nos do mal. Amém. Senhor, fazei da minha família formadora de valores humanos e cristãos. Um bom dia a todos.

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1: 6:01.
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1: J Neto tá no comando e você tá em casa. J
0: Neto. É, beleza, né? Você tá em casa, você tá no trabalho, onde quer que você esteja, o nosso bom dia, que todos tenham aí uma abençoada semana. Daqui a pouquinho tem previsão do tempo e tem notícia da hora, então vamos aqui para os destaques do Notícia da Hora de hoje. Município recebe 8,9 bilhões do primeiro decênio de agosto do FPM. Balsa com calcário colide com embarcação que transportava veículo de passageiro no Pará. Bahia pode economizar mais de 1 bilhão na saúde com universalização do saneamento. Concurso público oferece a oportunidade mesmo durante o calendário eleitoral. Mercado do Boi nesta segunda-feira. Acidente entre carro e moto deixa 4 pessoas feridas em Tucumã, no sul do Pará. Essas e outras você confere daqui a pouco no Notícia da Hora. Vamos atender nosso ouvinte. É, né, rapaz? Vamos atender aqui a nossa. A Sueli! Fala, Sueli! O que é que você manda?
2: Bom dia, Jota Neto. Roda uma música boa aí.
0: Ah, sim, é meu nós. Filho.
2: Tô desde 3 horas da manhã com rádio ligado.
0: É mesmo?
2: Vida Berca.
0: É, rapaz.
2: Na cabeceira da cama.
0: Ah, muito bom. É, pra nós é uma alegria muito grande ficar sabendo dessas informações, né, velho? A Zilda, tá ligadona com a gente também, tá pedindo um bordão. Fala, Zilda.
3: Bom dia, Jota Neto. Bom dia pra você. Bom trabalho, Jota Neto. Quero ouvir a música com Milionário José Rico, Duas Camisas.
0: Tá certo. Então essa aí também, essa vai também pra Sueli, né? E tá aí ligadona com a gente. A dona Sabina também, né, pai? Alô, dona Sabina! Ainda pra quem mais? Rapaz! A Maria Aparecida, para o Gaúcho, pra dona Maria de Lourdes, pra Baixinha. Alô, Baixinha! A Baixinha é a Maria das Graças, né, pai? Tá aí. A Josiane, também pra. A Joana, né? A Joana Dark. Ela pede, a gente toca Duas Camisas, Milionários e Ricos. Na sequência tem Renan e Raí, A Cor da Esperança.

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1: E a hora certa agora são 6:17.

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hora do recado. 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Adelina Confecções está contratando costureira, operador de sublimação e serigrafia. 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E a coordenação da comunidade Nossa Senhora de Nazaré convida todas as famílias para participarem da novena até o dia 15 de agosto, em honra à Senhora de Nazaré, da capela localizada no bairro Jardim Maringá.

0: Vamos atender mais ouvinte, né? Deuseni, eita, Deuseni, hoje, segunda-feira, ó a hora que ela acordou, né, rapaz? Eita, menina. Fala aí, Deuseni, o que que você manda?
1: Jota Neto, eu tava querendo ouvir uma música, com Rio Negro e Solimões, Deixa a Paixão Te Levar.
0: Tá certo.
1: Ofereço pra você.
0: Obrigado.
1: A Sueli.
0: Ô, Sueli.
1: A Concita. Pra mim.
0: Ah, sim.
1: A Vilma, lá na padaria panificadora Pranalto.
0: Falou, menina.
1: O seu Arlindo, que mora aqui na Rua 11.
0: O Arlindo.
1: E pra todos, Jota Neto, que tiver sintonizado na Rádio Aberocã neste momento.
0: Tá
1: bom
0: legal.
1: Bom dia, Jota
0: Neto. Bom dia, brigadão. Ai, ai. Ô, Fábio, tá de volta aqui, Fábio? É o Fábio Leite, né, rapaz? Lá das Casas Populares. Fala, Fábio.

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7: A maior cooperativa de crédito da região norte do Brasil informa agora 6:40.
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7: Sua amiga de verdade informa 6:41 agora.
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2: A segunda-feira continua com chuva em áreas do Acre, Rondônia, Amazonas e Roraima. Também há possibilidade de pancadas isoladas no Pará e no Amapá. Tocantins permanece com tempo firme, calor intenso e baixa umidade relativa do ar. A máxima da região chega aos 38 graus em Palmas. As informações são do Instituto Nacional de Meteorologia. Sofia Muniz, o tempo e a temperatura.
0: E a previsão do tempo para hoje, segunda-feira, dia 10 de agosto, em Rio Maria, é de sol com tempo quente e os termômetros marcando mínima de 23 e a máxima de 34 graus. A umidade relativa do ar fica entre 49% e 91%. Municípios recebem 8,9 milhões de reais no primeiro decênio de agosto, né, do FPM. Hoje é segunda-feira, 10 de agosto, né? O décimo dia do oitavo mês deste ano. Hoje é dia de São Lourenço. Lembrando que continua a novena em homenagem à Nossa Senhora de Nazaré, no bairro Jardim Maringá. E lembrando também que continua a promoção do Laboratório Exame. 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
0: 6h43. Nessa segunda-feira, dia 10, os municípios brasileiros recebem mais de 8,9 bilhões de reais referente ao primeiro decênio de agosto do Fundo de Participação dos Municípios, o FPM. O valor é cerca de 17% maior do que o repassado no mesmo período do ano passado. Até a última sexta-feira, 15 municípios estavam impedidos de receber os recursos do FPM, né, dessa parcela. Balsa com carcário colide com embarcação de passageiro no Pará. Uma balsa que transportava calcário colidiu com outra embarcação que levava veículos e passageiros no porto de Miritituba, em Itaituba, no sudoeste do Pará. Segundo as informações divulgadas, é de que a balsa que transportava calcário teria perdido o controle após apresentar uma falha mecânica no motor. A embarcação atingida pertence à empresa Rodonave e estava atracada no porto. Ninguém ficou ferido e foram registrados apenas danos materiais. O caso foi comunicado à Capitania dos Portos de Santarém para os procedimentos cabíveis. Bahia pode economizar mais de 1 bilhão na saúde com universalização do saneamento.
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0: Agora 6h45. A universalização do acesso à água potável e a coleta e tratamento de esgoto na Bahia pode gerar uma economia de aproximadamente 1,818 bilhões de reais na área de saúde entre 2025 e 2040. A estimativa é do Instituto Trata Brasil. O estudo aponta que a ampliação do saneamento reduziria internações e despesas do Sistema Único de Saúde, o SUS, além de trazer impactos positivos para a qualidade de vida da população daquele estado. Vamos aqui conferir, né? Na área de saúde entre os anos de 2026 a 2040. Concurso público oferece a oportunidade mesmo durante o calendário eleitoral. Até o fim deste ano, pelo menos 2 concursos públicos nacionais estão com editais publicados, enquanto outros 4 já têm banca organizadora definida e aguarda apenas a publicação das regras do certame. Segundo o TSE, Tribunal Superior Eleitoral, a legislação restringe apenas a convocação de aprovado durante o calendário eleitoral.
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0: Agora 6:46. Cotação do boi.
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0: Agora 6:46. O preço do boi gordo apresenta queda de 0,23% nesta segunda-feira, dia 10. Em São Paulo, a arroba é negociada a R$ 347,50. No estado do Pará, os preços do boi apresentam variações nas principais praças de negócio do estado do Pará, com o produto negociado a R$ 333 em Redenção e em Marabá, respectivamente. Já em Paragominas, o boi gordo é negociado a R$ 338, enquanto que em Alta Floresta, Mato Grosso, o boi é vendido a R$ 326. Acidente entre carro e moto deixa 4 pessoas feridas em Tucumã.
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0: 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Hoje é o 10º dia do 8º mês desse ano, dia de São Lourenço. E continua a novena em homenagem à Nossa Senhora de Nazaré, do bairro Jardim Maringá. E continua a promoção especial dos dias do, aliás, do mês dos pais, né? 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
0: 4 pessoas ficaram feridas após uma colisão entre um carro e uma motocicleta na PA 279, nas proximidades do Alto Posto Tourão, em Tucumã, no sul do Pará. Segundo a Polícia Militar, as vítimas estavam na motocicleta, que foi atingida na traseira pelo automóvel. De acordo com informações da PM, os dois veículos seguiam no sentido Orilândia do Norte, Tucumã, quando o motorista de um GM Gol vermelho atingiu a traseira de uma moto Honda Biz. Ainda conforme a polícia, a motocicleta transportava 2 pessoas adultas e 2 crianças. Com impacto, os ocupantes sofreram ferimentos graves e foram atendidos por equipe do Serviço de Atendimento Móvel de Urgência, o SAMU, e levada para o Hospital Municipal de Tucumã e depois transferida para o Hospital Regional. Os ocupantes do GM Gol fugiram do local. Após a averiguação, os policiais encontraram um aparelho celular e garrafas de bebidas alcoólicas no interior do veículo. 2 homens morrem e uma mulher fica ferida em Araguaína.
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0: Agora 6:50. 2 jovens morreram e uma mulher grávida ficou ferida após uma caminhonete capotar na rodovia TO-22 em Araguaína, no norte do Tocantins. Segundo a Polícia Militar, um veículo seguia de Baboslândia para Araguaína quando o motorista perdeu o controle da direção e saiu da pista. Conforme as informações da Polícia Militar, a caminhonete branca saiu da pista e capotou várias vezes. A equipe do Serviço de Atendimento Móvel de Urgência, o SAMU, confirmaram as mortes de 2 ocupantes ainda no local. A passageira grávida, de 20 anos, sofreu ferimentos graves e foi levada para o Hospital Regional de Araguaína. Até o fechamento desta notícia, ainda não havia informações quanto à situação da saúde da mulher grávida. A Secretaria da Segurança Pública informou que o caso foi registrado na 5ª Central de Atendimento da Polícia Civil de Araguaína. A Polícia Civil investiga a circunstância do acidente. 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Aqui o Alvorada continua e o Notícia da Hora promete voltar amanhã, neste mesmo horário. Até lá.
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1: E a hora certa agora é 6:52.
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1: É com nós, Maiara Azevedo, você.

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Ah, Preta, lá do Jardim Paraíso, né, pai? A Preta lá do Jardim Paraíso tá pedindo aqui, Roberta Miranda, Faz Amor Comigo. E na sequência nós tem mais uma, Não Brinque com a Paixão, de Paulo e Paulino. Agora 7 horas em Gilmaria.

E com certeza sua manhã é muito mais feliz, sintonizada aqui com a gente. Alvorada Sertaneja de segunda a sábado, sempre neste mesmo horário. Sete horas e sete minutos, daqui a pouquinho o teu programa Boas Novas do Ciade Seta. Vou trazer recado. 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Adelino Confecções está contratando costureira, operador de sublimação e serigrafia. Os interessados devem procurar na Adelino Confecções, localizado na Rua 11, número 803, ao lado do Sintep, no centro de Rio Maria. 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E a coordenação da comunidade Nossa Senhora de Nazaré convida todas as famílias para participarem dos últimos dias de novena, que vai até o dia 5 de agosto, em honra à Senhora de Nazaré, na capela localizada no bairro Jardim Maringá. 7:08, vamos encerrando por aqui. Deixando as últimas para você curtir. Antes que você se vá, Marciano, um dos grandes compositores. Na sequência, Fátima Leão, também outra grande compositora. Pão de Queijo, que tá aí a indicação musical da Nayara, lá da Fazenda Ranchão. E tem ainda Paula Fernandes, Amar de Novo. E Mato Grosso e Matia, Nem Que Seja em Sonho. Vê aí na sequência de os apoios culturais e Boas Novas. Estou indo e prometendo voltar amanhã a partir das 5 horas, se Deus assim nos permitir. A todos um ótimo e abençoado dia, uma semana de paz, saúde e prosperidade. J. Neto. Fui! Amanhã tem mais.

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1: 7:28.
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você sente no seu coração agora o arrependimento da parte do Espírito Santo. Uma necessidade de recomeçar. Uma necessidade de chorar pelos seus erros, pelos seus defeitos, pelas suas falhas. Eu quero que você coloque a mão sobre o seu coração agora. E entenda que o Senhor é aquele que nos perdoa de todo o pecado. O Espírito Santo é aquele que nos convence do pecado, do juízo e da justiça. E Jesus te ama, Ele morreu na cruz por você, Ele pensava em você lá naquela cruz. Portanto, se pois o Filho vos libertar, verdadeiramente sereis livre. Livre de todo mal, livre de todo jugo, de todo peso, de todo pecado. Repita comigo agora: Senhor Jesus, eu te recebo como meu único e suficiente Salvador. Perdoa os meus pecados, apaga as minhas dívidas, as minhas transgressões, porque eu quero começar de novo hoje. E eu declaro que o Senhor é o Filho de Deus, que veio à terra, morreu por mim e ressuscitou ao terceiro dia, e que subiu em carne e está sentado à direita do Pai. Diga ao Senhor agora: eu me arrependo e quero uma nova vida a partir de agora.

Seja livre, esteja livre, porque o Senhor recebeu o seu arrependimento. E o Senhor te perdoa e te lava com o sangue dele agora. Seja livre, você pertence ao Senhor Jesus Cristo. Nenhum mal te sucederá, praga alguma chegará à tua tenda.

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1: E 4.
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1: 8:20.

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1: Olha aí, bom dia, ótima semana. A gente começa a semana naquele clima, agenda cheia. Para muitos descansou, né? Outros estão aí firme e forte ainda, que com ressaca do final de semana. A vida segue, né? Hoje é segunda-feira, 10 de agosto, 8h38. Sejam todos bem-vindos. Frequência comunitária para você trazendo seu mapa astral. O que reserva os astros para hoje, nesta segunda-feira, 10 de agosto? Então, fique aqui comigo e confira também os destaques com as principais notícias do dia. Girando com as notícias, o que é notícia no Brasil e no mundo, você confere aqui na sua manhã. Bom dia, que bom estar com você, que bom encontrar você aí firme, com alegria, energia, motivação, cheio de amor para dar. Sorria, tenha uma semana maravilhosa. Juntos, seguindo, lembrando que o mês dos pais é esse mês de agosto. 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Não perca, tempo, tá? Limitado. 8h40, bom dia pra você! Ótima semana! Já agradeceu a Deus por mais um dia, não? Talvez a correria não dá tempo, né? Mas agradeça, não se esqueça de agradecer ao Papai do Céu por mais um dia, né? Há uma semana que Ele te concedeu. Tudo bem? Tudo certo com você? Legal, então! Estamos juntos!

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10: 8:44.
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1: Bom dia. Bom dia. Alô, Maria. Maria, lá na Vila Nova, né? Sempre ouvindo a gente aí. Obrigada, Maria. Que bom. Que bom ter você lá na Rua 35, na Vila Nova. Isso. Um abraço, tá? Joana, a 43. Um abraço, Joana. Cleonice, tá ouvindo também a gente lá no Cascalheira, né, Cleonice? Um abraço. Evilásio também no Cascalheira, ouvindo aí a nossa programação. Muita gente trabalhando. Muita gente não participa, mas tá ouvindo, né? Tá ouvindo todos os dias aí. Fica acompanhando aí. Ah, Joselma. Joselma na Vila Nova. É, tem aqueles que não participam, mas estão ouvindo, acompanhando aqui a gente. Isso é bom demais. Um abraço, Joselma, pra você aí, tá? Filhota, muito obrigada aí pelo carinho, pela companhia. E a Marinalva tá no Jardim Paraíso, né, Mari? Bom dia! Olha, do dia 12 a 15 de agosto, tá? Você está convidado para participar da novena Nossa Senhora de Nazaré. Tá? O festejo da comunidade Nossa Senhora de Nazaré, de 12 a 15 de agosto, tá? Vá você participar. Você está convidado com toda a sua família. Tá? Dia 12, 13, 14 e 15. Participe aí desse momento de fé. O tríduo em honra a Nossa Senhora de Nazaré. Dia 12 a 15 de agosto. Com o tema: Maria, despertar em nós a vocação. O lema: Maria, chamai as famílias à missão. Tá bom? Participe você e toda a sua família. Sempre às 19 horas.

0: 7, bom dia.
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0: Valeu, Zezinho.
1: Tamo junto, meu patrão. Deus abençoe o seu trabalho. Tamo junto, viu?
2: Valeu, velho. Obrigado, obrigado pela presença.
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1: Berocan, sua amiga sua de verdade, 9 horas.
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2: Horóscopo do dia para você começando. Áries, Touro, Gêmeos e Câncer. Falando sobre atenção às finanças, oportunidade de emprego, relacionamento e decisões importantes, confira nas previsões. A semana começa movimentada, tá, arianos? Com aumento das conversas, deslocamentos e possibilidade até de conhecer novas pessoas. Apesar das oportunidades de aproximação, será importante não tirar conclusões precipitadas, tá bom? E nem se deixar levar pelas aparências que se enganam. Touro deverá receber informações positivas relacionadas ao trabalho. Uma notícia ou contato próximo poderá trazer esclarecimentos importantes para ajudar na escolha dos próximos passos. O momento também favorece retomada de uma parceria antiga, ok? Então fique atento aí, você de Touro. Antes de assumir novos compromissos, é bom colocar em ordem as prioridades cuidadosamente. Vida pessoal, amor, os momentos de lazer poderão trazer leveza, tá bom? Mas sem garantias concretas, devem ser analisadas com cuidado. Cautela será necessária para algumas propostas atraentes. Buscar informações em fontes confiáveis vai ajudar você a resolver algumas situações pendentes. Começa a semana com o convite ao autocuidado, à reflexão. As perspectivas para a vida profissional e financeira são positivas, mas os resultados vão depender de planejamento e organização. Olha, conversas com familiares também terão papel importante para você esclarecer e definir novos caminhos.
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2: 9:13, daqui a pouco eu volto com mais previsões astrais. Não perca.

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1: 9:20.
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0: aí, você de Leão? 9h36, atenção, atenção, leoninos, para Leão, momentos de silêncio vai ajudar. Conectar-se com a própria força interior será importante. Uma parceria poderá se tornar mais profunda. No amor, será necessário evitar que você sonhe alto demais. Novas amizades poderão surgir. A rotina será o principal ponto de atenção. Saúde, hábitos, organização do tempo vai ajudar muito. Pequenas mudanças na agenda podem melhorar o equilíbrio entre trabalho e o autocuidado. Libra, entra na semana com maior abertura para a vida social, tá? A influência do planeta favorece características com charme, diplomacia e empatia. No trabalho, reuniões e encontros vai ser muito produtivo. Momento pede confiança, ok? Escorpião, viagens, cursos, vai fazer a diferença e vai ganhar força. O período também é favorável para resolver documentos. Uma rotina mais disciplinada vai contribuir para a saúde. No amor, a recomendação é controlar a ansiedade.
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0: 9h38, chegando a Daí Cardoso. Quem foi?

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1: 9:40.
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8: Olá, 9:42, sagitarianos, atenção, atenção. Olha, uma conexão de alguém influente vai abrir uma oportunidade para você, tá bom? Questões envolvendo dinheiro podem ser bem resolvidas com a conversa transparente. Cuidado fica por conta de promessas exageradas. Também será importante observar melhor as atitudes de quem está ao seu redor e evitar pessoas que transmitam sinais de instabilidade, tipo pessoas bipolares. Um acordo que vinha sendo discutido finalmente poderá avançar. A semana favorece associações. As finanças também podem apresentar melhor. A vida afetiva, planos construídos em conjunto poderão trazer mais segurança. Começa a semana com produtividade elevada, viu, aquarianos? Reuniões, eventos e contatos serão oportunidade para demonstrar competência. Capacidade de unir pessoas e construir alianças está em evidência. Contatos com pessoas de outras regiões também vão abrir novas portas. Vida amorosa, a relação especial pode avançar. Assuntos íntimos e questões financeiras envolvendo o casal estão em primeiro plano. Uma conversa sincera poderá ajudar você a resolver melhor a pendência antiga, inclusive a família ou a filhos. O diálogo também vai favorecer situações mais leves. No trabalho, possibilidade de bons resultados, mas será necessário organizar e aproveitar as oportunidades.
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8: Olha aí, finalizamos por hoje as previsões. Amanhã eu volto com mais Grupo Menos é Mais, aquele lugar, você confere aqui.

Maravilha! 6 minutinhos faltando para as 10. Bem notícias para você. Tem Jornal da Berocan, tem notícias do esporte, viu? Não perca. As principais notícias você confere aqui no Jornal da Berocan e notícias do seu time favorito no Berocan Esportivo e muito mais na nossa programação à tarde para você, viu? Não perca. Música, alegria, é aqui para você descontrair, sempre com você. 27 anos com você, a sua Rádio Berocan. Ótima semana, e a semana tá só começando, né? Devagar, devagarinho, como diz aquela música de Martinho da Vila. Devagar, devagarinho a gente chega lá. Um abraço pra você. Amanhã eu volto, viu? Tchau, tchau.

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1: 10 e 2.

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2: Este é o nosso Alô Perocan, este programa que é feito pra você, com você e por você. Estamos no ar, hein? Mande aí sua mensagem, peça sua música, mande aquele abraço especial. É só mandar no número 94-9105-5722, viu? Já já trago a enquete de hoje do nosso quadro, eu acho, porque o nosso Alô Perocan está no ar.
3: Talita Mel.

chegando. Yasmin Sensação. Fanatismo. Alô, Sebastião Gomes, Lucilene da Costa, essa é pra vocês, hein? Alô, Ru.

0: você. Essa aqui vai pra Valquíria, lá em Minas Gerais.
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0: Ana Castela. Alô, Yasmin.
1: Mais um dia normal.
0: Alô pra você também.

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1: Hora certa na sua amiga de verdade, Berocan FM 10:19.

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7: Hora certa na sua amiga de verdade, 10:22.
8: Sim.

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1: Este é o nosso Alô Berocan. Vamos escutar os nossos ouvintes agora. Minha amiga Deusini chegou chegando. Bom dia.
2: Bom dia, Luan. Como é que você tá, Luan?
1: Tô bem.
2: Tudo
1: demais.
2: Bem com você, Luan?
1: Sim.
2: Luan, eu tava querendo ouvir a música Mato Grosso e Matins.
1: Sim.
2: Ofereço pra você, pra Ciane, pra Sueli, pra Concita, pra Dana Raimunda, pra mim e pra todos, Luan, que tiver sintonizado na Rádio Berocan neste momento.
1: Valeu, minha amiga Deusini, bom dia pra você, um alusão também pro meu amigo Jefferson Freitas, que tá nos acompanhando aí, a minha amiga Yasmin, lá no Rio de Janeiro, rapaz. É, tão ligadinho aqui na sua Berocan FM, seu amigo de verdade, nosso amigo Jefferson. E quem chegou aqui também foi minha amiga Lucilene da Costa, bom dia.
3: Bom dia, Luan. Tudo bem, Luan?
1: Bom dia.
3: Deus abençoe esse início de semana para nós todos.
1: Amém.
3: Eu gostaria de ouvir uma música com um tribalista. Eu acho que é tribalista, né?
1: Aham.
3: Ofereço para todos que estão na escuta e para quem gostar. Então, bom dia.
1: Bom dia, minha amiga Lucilene. Quem chegou aqui também foi seu Sebastião Gomes. Bom dia.
4: Bom dia, Marlete. Bom dia, Marlete.
1: Não é a Marlete, não. A Marlete já foi.
4: O nome do Cascaeiro, mas da Ana Clara.
1: Ah.
4: Manda pra mim, Ana Castela aí. Beijei todo mundo aí, ó. Beijei todo mundo.
1: Ê, seu Sebastião, tá beijando todo mundo aí? Como é que é o negócio?
4: Acho que o título da música é esse.
1: Ah, tá.
4: Meu Deus, pra Ana, pra você, pra todos que estiver na escuta. Ela pediu uma música da Golinha aí. Ela pediu uma música da Ana Castela também.
1: Uhum.
4: Pra nós aí, eu venho pra todos que tiveram a sintonia da Berocan, Marlete Zona. Só de boa, né, amigona? Só de boa, trabalhando, né, Marlete?
1: A Marlete já foi aí, viu, Sebastião? Mas ela tá de boa, ela tá de boa, viu? Leininha chegou aqui também, bom dia.
5: Bom dia, Luan.
1: Bom dia.
5: De novo, bom dia, Ciane Reis, de novo.
1: Ó. Oh.
5: Boa semana aí pra vocês. Estou por cá, só ouvindo.
1: Valeu, minha amiga Leininha. Leininha veio aqui hoje pegar um prêmio, já deu um abraço nela, conversamos bastante. Manda uma alusão também pra minha amiga Marinalva Furtado, porque chegando agora Mato Grosso Matias, idas e voltas.

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chegando. Jorge Mateus, essa vai para Yasmin, lá no Rio de Janeiro. Ela que tá apaixonada, viu? Calma, vai dar tudo certo.

0: Eita, Henrique e Juliano.
1: Tadeu, melhor que eu, hein?
0: Alô, Jefferson. Essa é pra você, meu amigo.

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1: Hora certa na sua amiga de verdade. 10h40.
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1: Este é o nosso Alô Berocan, nossa amiga Ciane Reis por aqui, olha a honra que nós está tendo, galera.
2: Bom dia, Luanzão.
1: Bom dia.
2: Bom dia, moçada. Obrigada aí pelo bom dia, pelo alô. Estamos aqui nos bastidores da emissora, eu e seu João. Fala que é azucrinando seu Jota. A Dail já passou por aqui, a Maria da Rua 3, Leninha, Paulo, Marlete. Oh. Bom dia pra você que tá aí do outro ladinho curtindo, né? O Alô Berocan.
1: Ó, a Ciane, que tô vendo a Ciane daqui, ó. Ela com o rádio dela ligado. Ela chega e aumentou o volume do rádio pra escutar. Bom dia, Cantinho. Tudo bem com você? É, a Ciane com o seu Jota Neto ali, só trabalhando bastante ali na administração. A minha amiga Nazaré tá aqui também. Bom dia, Nazaré, lá do Vila Nova. O nosso amigo Ronaldo Silva também chegando. A minha amiga Marinalva Furtado do Jardim Paraíso também tá aqui. Bom dia, sua preta. Toca aí, Renan e Raí. Tô aqui lavando as roupas, olha só. Já toco pra você, minha amiga preta, Renan e Raí. Pra você. Não, vou tocar agora. Pra você lavar essa roupa aí. Só de boa.

Esse é o nosso quadro, eu acho, e a enquete de hoje é a seguinte, olha só. Passar sal... Como é que é? Passar sal de mão em mão gera briga? Que você acha? A pergunta é o seguinte, ó. Passar sal de mão em mão gera briga. Você acha que isso é superstição? Você já ouviu falar sobre isso? Mande a sua mensagem. Quero saber sua opinião. A Luciane, já ouviu falar desse negócio aí de passar sal de mão em mão gera briga? Seu João, me fala aí, seu João. Seu João tem muita experiência, né? Eu acho que o seu João já ouviu falar disso aí, ó. Passar sal de mão em mão gera briga? Ou isso aí é mais uma historinha pra boi dormir? Mande aí sua mensagem. Essa é a enquete do nosso Eu Acho de hoje.

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1: Hora certa na sua amiga de verdade, Berocan FM 111.
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1: 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Olha, terá o festejo na Nossa Senhora de Nazaré nos dias 12, 13, 14 e 15, tá bom? Lá no Maringá, Nossa Senhora de Nazaré. Também tem a novena, né? Que tá acontecendo de 3 a 11 de agosto e de 12 a 15 acontecerá aí este festejo. 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

Party. Alô, minha amiga Deusina Alves. Essa é para você, Fernandinho, todas as coisas.

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1: Hora certa na sua amiga de verdade, Berocan FM 1121.
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1: Hora certa na sua amiga de verdade, Berocan FM 11:42.

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1: Chegando, Zezé de Camargo e Luciano, tarde demais. Essa é boa, viu? Traz uma sensação de nostalgia.

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1: Hora certa na sua amiga de verdade, Berocan FM 11:57.

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8: Meio-dia.
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2: Em Rio Maria, 12:12.
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2: Em Rio Maria, 12:03, terremoto de magnitude 7,4 atinge a Colômbia e é sentido em Bogotá. Tufão Dolphin atinge a China e causa alagamentos e cancela quase 950 voos. Mais de 20 mil pessoas são evacuadas no Canadá por causa de incêndios florestais. Saúde, casos de sarampo voltam a preocupar o governo brasileiro. Dia 10 de agosto de 2026, segunda-feira, essas e outras notícias agora no Jornal da Berocan.
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2: Terremoto de 7,4 atinge a Colômbia e é sentido em Bogotá. Uma das principais notícias desta segunda-feira vem da vizinha Colômbia. Um forte terremoto de magnitude 7,4 atingiu o país nesta manhã e provocou preocupação em várias regiões. O tremor teve origem na região de Chocó, no oeste da Colômbia, e foi sentido inclusive em Bogotá, a capital do país. Segundo as principais informações divulgadas pelas autoridades, houve pessoas feridas e danos em construções. Um primeiro balanço oficial apontava uma morte, 10 feridos e 3 pessoas desaparecidas na região mais afetada. Como o terremoto aconteceu há poucas horas, os números ainda podem mudar conforme as equipes de emergência conseguem chegar aí nas áreas atingidas. O terremoto também foi percebido em outros países da região, mostrando a força do abalo, e equipes de emergências estão avaliando prédios, estradas e outras estruturas para identificar possíveis riscos. A preocupação agora é principalmente com as réplicas que podem acontecer depois de um tremor de grande magnitude. As autoridades colombianas continuam monitorando a situação e orientando a população das áreas atingidas aí para ficarem sempre ligadas.

0: Rádio Maria, 12:06.
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0: Olha, o tufão Doumi atinge a China e mais de 1 milhão de pessoas são retiradas. Outro grande acontecimento do fim de semana aconteceu na China. O tufão Doumi atingiu a costa leste do país no domingo, levando chuva forte, ventos intensos e preocupação com inundações. Antes da chegada do fenômeno, as autoridades chinesas realizaram uma gigantesca operação de prevenção. Mais de 1 milhão de pessoas foram retiradas ou colocadas sob medidas de evacuação, enquanto mais de 1000 voos foram cancelados ou afetados pela passagem do tufão. Em algumas regiões, escolas, empresas e serviços de transportes chegaram a ser suspensos como medida de segurança. Os ventos chegaram a aproximadamente 150 km por hora e a previsão de chuva intensa aumentou o risco de alagamento e também de deslizamento. A China possui uma estrutura enorme para enfrentar fenômenos deste tipo, mas o tamanho da população que vive nas regiões costeiras faz com que qualquer grande tempestade seja tratada como extrema seriedade. O caso também chama a atenção porque mostra como os eventos climáticos extremos estão atingindo cada vez mais aí os países, e o governo deve ter uma preparação importante para combater. Em Rio Maria, 12:08.
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0: Mais de 20 mil pessoas deixam suas casas por causa de incêndios no Canadá. O oeste do Canadá também enfrentou um fim de semana complicado. Mais de 20 mil pessoas precisaram deixar suas casas por causa de incêndios florestais que avançaram rapidamente na província da Colúmbia Britânica. A situação ficou tão grave que o governo provisional declarou estado de emergência no sábado. Os incêndios avançaram rapidamente e ameaçaram comunidades próximas, obrigando as autoridades a ampliar as áreas de evacuação. Entre as áreas atingidas estão comunidades localizadas próximas ao Lago Okanagan, e moradores receberam ordem para sair de suas casas enquanto equipes de bombeiros trabalhavam para controlar as chamas. O episódio acontece durante uma temporada particularmente difícil de incêndios no Canadá. Além de destruição direta provocada pelo fogo, existe outro problema: a fumaça pode atingir cidades que estão muito distantes dos locais onde incêndios começaram, e aí fica prejudicando o ar e a qualidade para os idosos. Isso é mais um exemplo de como os incêndios florestais deixaram de ser um problema exclusivamente rural e passaram a representar uma ameaça também para grandes comunidades.

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1: O tempo e a temperatura nessa segunda-feira na região norte do Brasil. Mais detalhes na reportagem de Sofia Maria Duarte Muniz.
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3: A segunda-feira continua com chuva em áreas do Acre, Rondônia, Amazonas e Roraima. Também há possibilidade de pancadas isoladas no Pará e no Amapá. Tocantins permanece com tempo firme, calor intenso e baixa umidade relativa do ar. A máxima da região chega aos 38 graus em Palmas. As informações são do Instituto Nacional de Meteorologia. Sofia Muniz, o tempo e a temperatura.

0: em Rio Maria, 12 e 11.
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0: Israel rejeita plano dos Estados Unidos para Gaza e aumenta a incerteza sobre negociações. No Oriente Médio, uma decisão anunciada no domingo chamou muita atenção internacional. O primeiro-ministro de Israel, Benjamin, rejeitou uma proposta de 15 pontos apresentados pelos Estados Unidos para tentar avançar em direção a um acordo sobre Gaza. A proposta previa outros pontos, o desarmamento do Hamas e uma retirada gradual das forças israelenses de determinadas áreas. Segundo as informações divulgadas, o Hamas havia aceitado o plano, mas Israel decidiu rejeitá-lo. A decisão é importante porque mostra que, mesmo quando existe uma proposta internacional de negociação, ainda existem enormes obstáculos políticos e militares para chegar a um acordo. Também voltou a afirmar que Israel não pretende aceitar a criação de um Estado palestino nas condições apresentadas. O resultado é que a possibilidade de uma solução de negociação continua com incerteza e qualquer mudança nessa região pode ter repercussão internacional, especialmente envolvendo os Estados Unidos e outros países do Oriente Médio.

0: em Rio Maria, 12 e 14.
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0: Brasil, relação com a Argentina entra novamente no radar. Outro assunto internacional envolvendo diretamente o Brasil ganhou força nesta segunda-feira. O ministro das Relações Exteriores, Mauro Vieira, afirmou que a Argentina precisa interromper o que o governo brasileiro considera ataques e ofensas contra o Brasil para que as relações entre os dois países possam voltar a uma situação de normalidade. A declaração acontece em meio às tensões entre governos de Lula e de Javier Milei. A relação entre Brasil e Argentina é especialmente importante porque os dois países possuem uma ligação comercial histórica muito forte. Empresas brasileiras vendem produtos para a Argentina e empresas argentinas fazem negócios no Brasil e milhares de pessoas atravessam a fronteira todos os anos. Por isso, embora muitas dessas discussões comecem nas redes sociais ou nos discursos políticos, uma deterioração prolongada de relação entre os governos pode acabar tendo consequências econômicas e diplomáticas. E este assunto merece atenção porque Brasil e Argentina são dois dos principais países da América do Sul.

0: Em Rio Maria, 12 e 16.
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0: Taxas das comprinhas podem voltar a mudar. Uma notícia que interessa diretamente ao consumidor brasileiro também apareceu entre os destaques deste fim de semana. A chamada taxa das blusinhas, relacionada às compras internacionais de pequeno valor, voltou ao centro das discussões. Segundo informações divulgadas neste domingo, a medida provisória que havia zerado temporariamente uma cobrança de 20% para determinadas compras internacionais de até $50 perdeu validade sem que o Congresso concluísse uma solução definitiva. Na prática, isso pode significar mudança no preço final de produtos comprados de sites estrangeiros, dependendo das regras que forem efetivamente aplicadas. Esse assunto, que costuma gerar bastante discussão, porque envolve duas posições diferentes. De um lado, consumidores que querem pagar menos, de outro, comerciantes brasileiros que defendem regras capazes de evitar uma concorrência considerada desigual com produtos importados. Ou seja, uma notícia que mexe diretamente com o bolso do consumidor e com o comércio brasileiro.

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1: Calor extremo volta a chamar a atenção na Europa. A situação climática também continua preocupando autoridades europeias. Um relatório do Sistema Europeu apontou que algumas regiões da Europa Ocidental enfrentaram uma sequência de ondas de calor históricas entre maio e julho. O levantamento mostra que o problema não está relacionado apenas a um dia extremamente quente. O que preocupa os especialistas é a repetição e a duração de períodos de temperaturas muito elevadas. Ondas de calor prolongadas podem aumentar riscos de incêndios, pressionar o sistema de energia, afetar plantações e representa riscos principalmente para idosos e pessoas vulneráveis. A Europa tem enfrentado nos últimos anos episódios cada vez mais frequentes de temperaturas extremas e dados de 2026 voltam a alimentar o debate sobre mudanças climáticas e preparação das cidades para períodos de calor intenso.

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1: Saúde. Casos de sarampo voltam a preocupar. Uma notícia importante para a saúde pública brasileira: continuam repercutindo. O país registrou novos casos de sarampo em 2026, com a concentração significativa em São Paulo. O assunto chama atenção porque o Brasil conseguiu, anos atrás, eliminar a circulação endêmica do vírus. Quando novos casos aparecem, as autoridades precisam investigar rapidamente se existe transmissão local e identificar pessoas que tiveram contato com os pacientes. O sarampo é uma doença altamente contagiosa e a principal forma de prevenção é a vacinação. Por isso, a orientação para as famílias é conferir a situação da carteira de vacinação e procurar um serviço de saúde quando houver dúvidas sobre as doses necessárias. Não é motivo para pânico, mas é um assunto que merece atenção, porque doenças que estavam controladas podem voltar a circular quando a cobertura vacinal diminui.

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1: Brasil começa a semana com política em alta e muitas disputas de olho em 2026. A semana eleitoral começa com o ambiente eleitoral ficando cada vez mais movimentado. Teve debate com os governadores de São Paulo e foi um dos principais acontecimentos políticos do domingo e mostrou que a disputa eleitoral começa a ganhar um tom mais intenso. Ao mesmo tempo, os partidos estão trabalhando para definir alianças estratégicas e nomes para as eleições de 2026. O cenário ainda está longe de estar totalmente definido. Pesquisas podem mudar, alianças podem ser refeitas e novos nomes podem entrar ou sair das disputas. O que já está claro é que a eleição deste ano deverá ocupar cada vez mais espaço no cenário e no noticiário, principalmente porque as principais disputas estaduais também podem influenciar a corrida presidencial. Para o eleitor, o desafio será separar o debate político das informações falsas que costumam circular com muita velocidade durante aí períodos eleitorais.

0: Em Rio Maria, 12 e 24.
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0: Tensões militares aumentam na Ásia com exércitos de Taiwan. O exército adotou medidas para limitar temporariamente a internet móvel durante seus exercícios militares anuais em um momento de crescente tensão com a China. O episódio acontece enquanto a região permanece sob forte atenção internacional por causa da disputa entre a corrida política.

0: Rio Maria, 12:25.
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0: Olha, a dupla é presa após perseguição policial por suspeita de tráfico de drogas em Xinguara. Dois homens foram presos na noite do último domingo por suspeita de envolvimento com tráfico de drogas durante uma ação policial lá em Xinguara. De acordo com a equipe, a ocorrência se iniciou por volta das 6:40 da tarde, 18 horas, quando a guarnição realizava um patrulhamento e avistou dois homens em uma motocicleta Honda CG 160 Fan prata sem placa. Ao notar a aproximação da viatura, os suspeitos iniciaram a fuga em alta velocidade pelas ruas do município. Após diversas infrações de trânsito, a perseguição terminou nas proximidades da rua Tranquedo Neves, onde os policiais conseguiram interceptar o veículo. Na revista pessoal, foram encontradas com passageiros poções de substâncias semelhantes à maconha e também ao crack, além de R$444 em dinheiro trocado. Segundo a Polícia Militar, o suspeito ainda tentou esconder uma das poções de droga na boca, mas acabou cuspindo a maconha durante a abordagem. O piloto da motocicleta foi identificado e os dois homens receberam a voz de prisão, sendo encaminhados à delegacia de Polícia Civil junto com as drogas apreendidas e o dinheiro e também a motocicleta utilizada na fuga. O caso segue sob investigação da Polícia Civil, que apura as participações dos suspeitos em atividades relacionadas ao tráfico de drogas.

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1: Em Rio Maria, 12:29. 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
1: Meio-dia e 32.
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1: Este é o nosso Berocan Esportivo. Mandar um alusão pro Jamiro Rocha, pra Neuza Vicente Rocha, pro Tata e pro Reinaldo Rocha, que tá indo para as placas, escutando aí a nossa Berocan FM, o nosso Berocan Esportivo. Minha amiga Rafaela chegou aqui. Rafaela, Flamengo fez o dever de casa, mas o Palmeiras empatou, né? E não diminuiu muito, não. Tá longe ainda, viu? O Palmeiras tá com 48 e o Flamengo tá com 42. O Atlético Paranaense, rapaz, tá surpreendendo, hein? 40 pontos. Fluminense fechando o G4 aí com 35. E meu Corinthians foi mal na Copa do Brasil, mas no Brasileirão tá seguindo, viu?
2: Rafaela Gomes.
3: Boa tarde, Luan. Boa tarde, ouvintes da Broca FM. Diminui um pouco, né?
1: Tava assim, quanto? Tava o quê? Uns 8?
3: Tava 8. Acho que era 8, né? Ficou mais uns 2 pontinhos ali de diferença, né? Diminuiu 2 pontinhos.
1: 6 pontos, tá?
3: Mas o Flamengo tem um jogo a menos, então.
1: Então se ganhar e o Palmeiras perder, vai pra 3, né?
3: O Flamengo tem um jogo a menos e ainda tem um confronto direto contra o Palmeiras ainda, né? O jogo da volta.
1: O Flamengo, bom, hein?
3: O Flamengo perdeu em casa contra o Palmeiras, jogando em casa no Maracanã, e agora tem um jogo na casa do Palmeiras. E não sei quando vai ser, mas o Flamengo tem um jogo atrasado contra o Mirassol, que também não acho que não tem data prevista pra acontecer esse jogo. Então, assim, o Flamengo tem jogo atrasado e tem um confronto direto. Então agora é tentar manter, né?
1: Uhum.
3: Torcer pro Palmeiras dar outra derrapada aí e tentar diminuir essa distância a cada rodada. Meio de semana agora essa semana tem a Libertadores, né? Então, assim,
1: sim,
3: que dá uma parada um pouco do Brasileirão. Jogos importantes da Libertadores nessa semana. Primeiro jogo da ida, né? Que fala. Flamengo vai jogar. Eu sei do Flamengo, né? Eu não me lembro quais são os outros. Contra quem os outros times vão jogar. Sei que o Flamengo vai jogar contra o Cruzeiro. Primeiro jogo vai ser no Mineirão. Então. Quarta-feira agora o primeiro jogo. Agora eu não sei os outros times.
1: Cara, o Remo é muito azarento, né, velho? Dava pra ganhar do Atlético Mineiro, empatou, e se ele tivesse ganhado, ele sairia da zona de rebaixamento, porque o Santos perdeu, o Internacional empatou, Mirassol perdeu, e ele iria pra 24 pontos, ficaria acima do Mirassol, ó, ficaria em 15º.
3: E tava ganhando, né?
1: Como sempre, né? Abra as pernas no final, é impressionante. Vai cair. E vou te falar, eu sou paraense, mas depois que fizeram aquilo lá com o Neymar lá, xingaram o cara aí, o Neymar foi com uma hora depois, ficou chamando o Neymar de vagabundo, eu quero ir cair mesmo agora.
3: Mas assim, matematicamente falando, assim como matematicamente falando, a possibilidade de baixar pra coisa, difícil de acontecer, né? Acho que na minha visão, dentre todos os
1: assim,
3: clubes,
1: a Chapecoense,
3: a Chapecoense já tá rebaixada, na minha visão, né? Já
1: 10
3: tá...
1: pontos aqui, ó, ela tem só. Ó, aí tá empatado Remo, Vasco e Santos com 22. Tá ligado? Aqui, esses três podem sair, se livrar, ou três podem entrar na zona de rebaixamento futuramente. Chapecoense ganhou do Curitiba, mas ainda tá com 10 pontos só.
3: Porque eu pensei que o Remo tinha ganhado, porque eu vi quando o Remo tava ganhando, eu falei, interessante, depois eu não olhei mais o Remo, qual tinha sido o resultado.
1: Empatou, infelizmente.
3: Qual tinha sido o resultado, mas assim, eu acho que se ganhar seria uma vitória boa, isso, ainda mais contra o Atlético Mineiro, que é um time difícil, né, de jogar, então daria confiança pro time pra
1: seguir, né?
3: Para as outras rodadas importantes que tem pela frente, ganhar do time tão grande quanto o Atlético Mineiro.
1: Mas, como sempre, vacilam, né? O Grêmio ganhou do São Paulo aí por 2-1. O Grêmio deu uma subidinha na tabela aí. O Grêmio tava perto da zona de rebaixamento. São Paulo tá caindo. Rapaz, o Dorival não tá pegando liga no Grêmio, não, hein? Até agora não fez um. Acho que não ganhou duas partidas no São Paulo. E aí no Mangueirão teve Remo e Atlético Mineiro, sábado às 6:30, e deu 2-2 aí. O Remo não, como sempre em casa, tá empatando, velho. E começa ganhando e empata. E aí no Couto Pereira, Chapecoense e Coritiba, quer dizer, a Chapecoense não ganhou não, velho. Eu olhei errado aqui, a Chapecoense perdeu 2-1 pro Coritiba. Coritiba que tá em décimo, Chapecoense já tá rebaixado, esse aqui não tem nem como...
3: Tem como nem mudar como, isso aí, é. Vai ser o saco de pancada, né? Já, na verdade já tá sendo.
1: Aí Botafogo e Fluminense, clássico carioca aí, deu 1-1 empate.
3: Deu muito empate, né?
1: Sim. No Mineirão, 3-1, Cruzeiro no Mirassol.
3: Cruzeiro sem
1: arreguendo
3: aí, viu?
1: É, aquele Wesley do Corinthians foi pro Cruzeiro, já estreou fazendo gol. Palmeiras Internacional, empate aí, jogo pegado, muitas brigas. Também teve empate aí, Bahia e Vasco. Meu Deus, esse Vasco pode contar. E esse Bahia é estranho, né, o Rafa? Time aí nada a ver, assim, ganha, perde, não vai, não flui. Fica nessa...
3: não sai, não.
1: Sei lá, não ganha um título grande, não. Sei lá. Não chega longe na Copa do Brasil, não vai longe na Sul-Americana, não vai longe na.
3: No Brasileirão.
1: Brasileirão, na Libertadores, fica assim. Eu acho que o Roger Ceni tem que sair desse Bahia aí. Tá muito tempo
3: talvez,
1: lá.
3: Talvez seja isso, né? Talvez seja o Bahia buscar uma mudança.
1: É, tem uns 3 anos já, né? Que, sei lá, 2 anos.
3: De um técnico, mas assim, depende muito, né? Porque, apesar de tudo, o Bahia não é o time que fica brigando ali na zona de rebaixamento, na parte de baixo.
1: Mas também não também nos
3: envolve, não briga por nada, né? Mas assim, vai que o novo técnico chega e aí...
1: Dá um gás, né?
3: Não, ou não, né?
1: É.
3: Ou derruba o time mais ainda.
1: É porque o Bahia é padrão europeu agora, né? A filosofia lá, então eles não mandam ficar vazado direto assim. Que é o Grupo City, né? Então acho que o Jorginho não vai sair tão cedo de lá, não.
3: É, tá mantendo, né? Não é, tá...
1: Tá em sexto.
3: É, não é um time que...
1: Oscila, né?
3: É. Assim, teve aquela boa campanha não sei que temporada, não me recordo que temporada que foi. Mas teve aquela boa campanha de começar bem na parte de cima da tabela ali, ficou entre os 4 colocados, conseguiu a classificação para Libertadores, mas assim, é um time que não vai e nem fica, né? Fica,
1: é uma cogna.
3: É, assim, fica no meio ali, né? Não, é. não vai quando vai para a Sul-Americana, não é um time que vai para o final da Sul-Americana, é, que disputa ali um título, né?
1: Não assim, vai pra semis, não
3: acho chega. Acho que a Sul-Americana é o título de segunda partilheira, né? Que a gente sabe que o principal é a Libertadores. Então, é muito dificilmente o Bahia vai conseguir disputar a Libertadores. Então, talvez a Sul-Americana é uma possibilidade. Mas, assim, eu falo que disputar, talvez consiga se classificar pra Libertadores. Mas não é um time que é ali, que a gente sabe que vai pra semifinal ou pra final da Libertadores. Mas a Sul-Americana é possível. Mas nem isso o time... consegue fazer, né?
1: Não chega nas quartas, não chega tão longe assim. E nem naquela Copa do Nordeste também, eles não...
3: Também não sobressai, né?
1: Era pra estar dominando sempre, né? Mas não consegue. E na Vila Belmiro, sem Neymar, Santos perdeu pro Atlético Paranaense aí, 2-0, gol de Viveiros, aquele molequinho lá, moço, que era do, que jogava só site, que tá agora, futsal, tá no Leandrinho, rapaz, ele deu um elástico num cara lá, velho. O cara ficou perdidaço. E aí teve.
3: Como é que fala? Costume, né?
1: É o drible dele, tem muito drible. É bom, é massa ver ele jogando, é legal. Ousado que só ele. E aí teve no Cícero de Souza Max, no Bragantino lá. Corinthians até que fim ganhou lá. Difícil jogar com o Bragantino lá naquele.
3: Pessoal, eu não sei, eu não sou torcedor do Corinthians, né? Então eu não sei qual que é essa pegação que tem no pé do Pedro Raul. Tu que é torcedor?
1: Fez gol. Ah, ele é ruim, velho. Ele não funciona, agora tá funcionando, né?
3: É, disse que nos últimos 3 jogos ele fez gol, né?
1: Nos dois.
3: Nos dois jogos, né?
1: De 3 jogos fez 2. 2 gols. Fez na Copa do Brasil, gol inútil, não serviu pra nada.
3: Agora tem o jogo da Libertadores. O Corinthians vai jogar contra quem? Tu sabe?
1: Não lembro.
3: E ele vai ser o titular, né? Porque o Yuri Alberto tá machucado.
1: É. Mas assim, parece que ele tá que fim pegou uma sequência boa, porque ele pegava sequência e não fazia gol, aí ele perdia confiança. Tem 3 jogos e 2 gols. Então ele tá começando a pegar confiança. Eu acho que agora ele vai dar aquela engatada que ele dava no time pequeno. Né? No Ceará ele jogou bem e tal. Vamos torcer, né? 2-0 lá, Pedro Raul marcou.
3: É um jogo é difícil jogar contra o Bragantino, na casa do Bragantino, não
1: é
3: fácil não.
1: É chato. E aí teve o Flamengo, A gente já falou. Se vingou. Falou?
3: Falou.
1: 2-0 em cima do Vitória.
3: Sofrido?
1: Golaço, hein? Só golaço, hein? Foi sofrido?
3: Foi sofrido no sentido de a demora de fazer gols, não. Porque o Flamengo sofreu pressão do Vitória. Porque
1: mas
3: Vitória
1: foi
3: não...
1: do golaço.
3: Vitória não pressionou muito, mas ficou fechado ali. Então foi sofrido no sentido assim de fazer gols, né? Porque o time tava muito fechado, então é difícil entrar. Tanto que o primeiro gol foi de fora da área, né? Foi do Pogão, um gol muito bonito, inclusive. Porque não tava dando abertura, né? O time.
1: É.
3: No segundo tempo ali, lá pro finalzinho do segundo tempo, o time do Vitória começou a ir pra cima e tal. Né? Tentando atacar o time do Flamengo, mas aí o Bruno Henrique fez o gol. Né? No segundo tempo ali. Então, assim, foi um... É bom pro Flamengo, né? Jogou em casa, ganhou o apoio da torcida e conseguiu esses 3 pontos. Diminuiu um pouco, mínima ali, né? A distância do Palmeiras. Vacilou nos últimos 2 jogos, né? Contra o Internacional. Inclusive, o Palmeiras também vacilou, né? Empatando.
1: E
3: um jogo bem polêmico. Todos os jogos do Palmeiras é polêmico, né? Sempre tem algumas ressaldas em relação à arbitragem. Mas, assim, o Internacional conseguindo um pontinho aí com os 2 primeiros. O time do Flamengo empatou com o time do Flamengo, empatou com o Palmeiras, então conseguiu um pontinho com os 2 times mais, digamos, entre aspas, os mais complicados do Brasileirão. Tá na parte de cima da tabela. Mas assim, o Flamengo vacilou. Se tivesse ganhado os últimos 2 jogos, a distância teria diminuído muito mais. Então, assim, é aquilo, né? Erros e pontos que fazem diferença, mas ainda tem muitos pontos ainda pra ser disputado aí, tanto o Flamengo quanto o time do Palmeiras também, então
1: sim,
3: tem muita coisa pra ser disputada aí ainda.
1: Olha, e o Viveiros, com esses 2 gols que ele fez ontem, ele se isolou agora aqui na artilharia,
3: né?
1: 14 gols.
3: Rapaz, é surpresa, né?
1: Tá vendo, mas o Atlético tá surpreendendo, o Atlético tá em terceiro, né, com 40 pontos. E aí vem o Pedro com 12, né? O João Kennedy tava indo bem, velho, mas aí...
3: E foi eliminado da Copa do Brasil?
1: Foi.
3: Pelo Vitória, inclusive. De virada.
1: Sim.
3: Surpreendentemente, não esperava.
1: Rapaz, o Aleph Manga tem 5 gols aqui, bicho. Neymar tem 6 gols. Rapaz. E o Neymar virou meio de campo, ó. A posição dele tá aqui, meio campo, Neymar.
3: É porque não tem mais aquela...
1: Só tem passe agora.
3: Não tem mais aquela velocidade de ficar ali dentro da área. É outra idade, né? Outro momento.
1: Ó, infelizmente, John Kennedy estava com 9 gols aqui. Foi lesionado pelo PH lá do Fluminense, né? Ele teve lesão no ligamento do joelho.
3: Complicado.
1: Cruzado aí. O cara tava engatando bem, moleque novo. 9 gols. E pode acabar com a carreira do cara, né? Que John Kennedy ele já não é muito focado, né? Aí se lesiona...
3: aí já bagunça a cabeça, que já é bagunçada.
1: Tava com 9 gols aí.
3: Tava fazendo uma boa temporada.
1: Tava.
3: Uma boa temporada. Mas ele é muito novo ainda, então assim...
1: Só que não tem cabeça, né? Se ele tiver cabeça, ele volta,
3: também,
1: né?
3: Tem isso também, né? Mas assim... É tentar... Porque a gente sabe que o fato do jogador ser novo ajuda na recuperação do jogador.
1: É.
3: Então se ele for focado, assim, que é uma coisa que ele não é muito, mas se ele focar nessa recuperação dele, talvez ele volte ainda nessa temporada. Será que se volta no fim? Não, acho que... Mas perdeu, né?
1: Acho que... Difícil, né? Mas vamos ver, né? Vamos torcer. Olha, 8ª de finais da Copa Libertadores da América. Amanhã, né? Amanhã não.
3: Acho que é terça-feira o primeiro jogo, né? Se não me engano.
1: É dia 18. Primeiro jogo. Deixa eu ver aqui. Não. Aqui a. Ué. Amanhã, na verdade. O Fluminense tá na Libertadores? Tá, né?
3: Acho que sim.
1: Fluminense e Independente Rivadavia. Amanhã às 19 horas. Isso mesmo, é isso mesmo. Aí depois tem Estudiantes e Universidade Católica, amanhã também. Amanhã tem Tolima e Independiente Del Valle. Aí na quarta-feira tem Pontece e Coquimbo, nome diferente. Aí depois na quarta tem Palmeiras e Cerro Porteño, hein? Jogão. E na quarta tem Cruzeiro e Flamengo.
3: Jogão também.
1: Rapaz, aqui vai pegar fogo, hein? Na quinta-feira, Mirassol e LDU.
3: Rapaz, Mirassol tá respirando ainda na Libertadores, né?
1: Eu acho que vai dar Mirassol, hein? E na quinta também, 21h30, Rosário e Corinthians. A gente deixou a Copa do Brasil e vai focar no Libertadores. Já ganhou já, né? Ganhar de novo por aqui. Vamos torcer, mas, né, que aconteça um milagre aí.
3: É, mas assim, é, acho que pode ser até bom também, né, pra focar no, numa competição.
1: Eu acho
3: até no Brasileirão também, pra poder focar no Brasileirão.
1: Acho que se um Roberto não vai não, né? Tem que ter o Roberto. Ele é ruim, ele erra. Não, ele é ruim. Ele não é ruim, né? Ele erra muito gol, erra. Ele é muito, tem muita garra, corre demais, velho. Ajuda.
3: Eu acho que depende muito dos jogos também. Eu acho que depende muito do... Se o primeiro jogo for fora de casa, se o segundo jogo for em casa. Acho que ajuda muito o fato de você poder jogar em casa. O Corinthians fez uma boa primeira fase de grupos, né? Eu acho que foi um dos que fez na melhor fase de grupos, se não me engano, o Corinthians.
1: É, foi então, melhor.
3: Então pode... O segundo jogo então, é em casa. Então isso ajuda muito. Porque você vai jogar o primeiro jogo buscando um empate, e você pode ter a possibilidade de resolver em casa. A segunda, o Flamengo também vai jogar o primeiro jogo fora de casa, o segundo jogo no Maracanã. Eu sei que às vezes isso também não faz diferença, porque às vezes o time não consegue jogar aquilo que sabe jogar em casa, mas é importante essa pequena vantagem. Mas assim, os times brasileiros aí, eu tinha até esquecido que o Mirassol tava na Libertadores ainda, tá respirando aí a Libertadores. Posso ser que primeira vez o Mirassol na Libertadores, né?
1: É, primeira vez tá nas oitavas.
3: Então, assim, já é...
1: Tá indo longe.
3: Já é um feito, já foi até longe, onde não imaginaria ir. Então, acho que qualquer fase que o Mirassol for passando aí, acho que já é um feito pro time, que a gente não imaginaria nem que está na Libertadores. Fez uma boa temporada o ano passado. Essa temporada já não tá tão bem assim, né? Tá na parte de baixo ali,
1: Não, mas acho que é tudo jogado de estratégica aí pro Mirassol.
3: É porque...
1: Não vai ter como ele tá lá em cima, jogando Libertadores e outra parada, né?
3: Assim, é o que a gente comentou, é o que eu comento aqui sempre, né? É, o Flamengo e o Palmeiras, que a gente sempre ressalta e fala mais sobre esses clubes, são times que têm um bom elenco e têm um banco de reserva. Então, pode substituir, pode poupar alguns jogadores quando tem muitas competições. Óbvio que alguns sofrem, o Flamengo já foi inclusive eliminado da Copa do Brasil, mas desgasta muito os jogadores disputar esse tanto de competição. E a gente sabe que o Brasil é muito grande, né? Então o Brasileirão, você viaja para muitos lugares e obviamente desgasta o jogador, e fora a Libertadores, que também você tem que viajar para outros lugares, jogos difíceis. Então eu entendo um pouco o Mirassol, porque isso sempre acontece. Inclusive aconteceu com o Cruzeiro, daquela época o Cruzeiro foi pra Libertadores e tudo mais na temporada, acho que foi a temporada retrasada, se não me engano, atrasada, enfim, e não foi bem no Brasileirão. Mas é assim, é o que acontece, né? Porque você desgasta muito os jogadores, são muito mais jogos do que foi da temporada anterior, porque na temporada anterior o Mirassol, o foco total era no Brasileirão. Então os jogos que tinha eram do Brasileirão ali pra disputar, agora tem que ter outra competição. Então, assim, parabéns pro Mirassol, pelo menos ter conseguido ali passar da fase de grupos, que foi bem complicado no começo, sofreu um pouquinho o Mirassol, mas conseguiu essa classificação pra próxima fase, pra jogar esses jogos aí. Torcer pra que o Mirassol consiga se classificar e talvez ir pra próxima fase.
1: Vamos ver, né? Vamos ver o que vai dar. Tomara que dê tudo certo pro Mirassol, e o nosso Beirocan Esportivo vai ficando por aqui.
3: Mais semana. Segunda-feira.
1: Foi bom pra nós, não foi?
3: Foi.
1: Por que não?
3: É esse programa, porque pra vocês uma boa segunda-feira, boa tarde, boa noite, tchau, tchau, gente.
1: Valeu, tamo junto, até amanhã com mais novidades. E parece que o Endrick vai pro Aston Villa ou pra Roma, hein?
3: Se fosse, seria pra Roma.
1: Eu também. Vai jogar Libertadores.
3: Liga dos Campeões.
1: Valeu!

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1: 1:01. 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

0: Muito bem, chegando por aqui em 104,9. E aí, oi. Muito boa tarde.
1: Boa tarde.
0: Boa tarde, cidade. Boa tarde, região. Boa tarde, você que está aí sempre sintonizado na sua amiga de verdade. Seja muito bem-vindo na frequência que embala. Pra você que conferiu aí o Jornal da Berocan, conferiu também aí tudo sobre o esporte com a comentarista Rafaela Gomes e ele, claro, Luan Rocha. E a festa continua no seu rádio. Mais uma semana se iniciando agora, 1h06, segunda-feira, 10 de agosto de 2026. E aí, como foi a sua manhã? Como está sendo seu comecinho de tarde? Como você está? Tá tudo certo? Tudo tranquilo? Então, que bom, viu? Comigo está tudo muitíssimo bem, graças a Deus. Que essa semana seja repleta de muitas coisas boas, que bênçãos possam acontecer nas nossas vidas. E lembre-se de agradecer a Deus todos os dias, a cada instante, a cada batida do seu coração. Que sua tarde tenha tanto brilho quanto a luz que você emana. Quem já chegou aqui comigo foi a minha amiga Deuseni no centro. Ótima tarde, 91055722 é o telefone para você já vir para cá, compartilhar a sua tarde, pedir a sua música e, claro, oferecer para aquela pessoa que você achar que mereça. Energia renovada, começa agora o programa que vai deixar a sua tarde muito mais leve, muito mais gostosa. A tarde chegou e com ela a chance de fazer do resto do dia incrível. Bora! Não importa a velocidade, desde que você não pare. Ótima tarde, vamos com tudo. Agora 1h07 para você que está me dando carona no seu carro, meu muito obrigada. Você no sítio, fazenda, chácara, tá no Radiosnet, tá no nosso site www.radioberocanfm.com.br. Tá bom demais. Esse é o seu show da tarde com muita música, o seu encontro diário com o melhor da música. Daqui a pouquinho tem a sua participação, tem Vale a Pena Ter Saudade. Aqui também a informação e a diversão, elas andam sempre juntas. E a gente começa muitíssimo bem a nossa semana, a nossa segunda-feira, com uma canção gospel. Deus proverá. Ótima semana.

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1: Sua amiga de verdade, 1:22.
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0: Perocan, sua amiga de verdade, conferiu aí dois sucessos, Tarcísio Acordeon, Tainá. Agora 1h29, a gente traz a primeira participação dessa tarde. Oi, Deusa, muito boa tarde, tudo jóia?
1: Jéssica, boa tarde, como é que você tá, princesa? Tudo bem com você?
0: Tudo jóia.
1: Jéssica, eu estou passando aqui só para me poder desejar boa tarde para você, um bom trabalho.
0: Obrigada.
1: Boa segunda-feira. Que Deus abençoe você, que Deus dê muita saúde para você, princesa.
0: Amém.
1: Boa tarde, princesa.
0: Ótima semana para você. Muito obrigada pelo carinho de sempre, certo? Meu amigo Dandão, um beijo para você. Muito obrigada, tá? Pelo carinho também, acompanhando a gente através do aplicativo Radiosnet. Tá na Berocan, tá na boa, muito bem sintonizado, muito bem conectado. Olha só, chegando Vale a Pena Ter Saudade com Marisa Monte.

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2: Recém-nascido é sequestrado após falsa oferta de emprego na internet. Mãe de 17 anos relata ter sido atraída por falsa oferta de emprego em rede social e ameaçada por grupo em cativeiro. Criança é procurada. A Delegacia Especializada de Proteção à Criança e ao Adolescente da Polícia Civil de Mato Grosso do Sul mobilizou suas equipes nesta sexta-feira para apurar o desaparecimento e a suspeita de sequestro de um bebê de apenas 28 dias de vida. O caso aconteceu em Campo Grande. O paradeiro da recém-nascida permanece desconhecido. 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
2: Sua amiga de verdade, 1:44.

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conferiu em Guilherme Benuto, chão de avião mudar pra lua agora 1h52. Country Beat com quem será Zezé de Camargo e Luciano, dois corações e uma história. Vale a pena ter saudade.

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8: Sua amiga de verdade, 2:05.
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0: Prontidão, 2h13 na melhor. 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Forrocheado, My Love, 2h14.
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1: Sua amiga de verdade, 2h20.
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Sua amiga de verdade, Gustavo Lima, Jorge Mateus, inventor dos amores. 2:28. Confira também Grupo Camisa 10, participação Grupo Menos é Mais, você é meu amor. Ana Peruca tá na boa, 91055722 é o telefone pra você correr, já vim pra cá pedir a sua música. Tá certo, e a partir das 3 tem o seu alô. Agora vamos de mais um Vale a Pena Ter Saudade e eu trago o sucesso com Tânia Mara, Se Quiser.

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2: Declaração do imposto sobre imóveis rurais pode ser feita pela internet. A Receita Federal disponibiliza a partir desta segunda-feira 10 a versão web do serviço Minhas Declarações do ITR, que permite preencher, transmitir, retificar e consultar online a declaração do imposto sobre a propriedade territorial rural, sem necessidade de instalar programas no computador. O acesso será feito pelo portal de serviços da Receita Federal com conta gov.br nível prata ou ouro. 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
2: Sua amiga de verdade, 2h42.
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0: Daí, lindo sucesso com Henrique e Juliano, Cansei Mas Ainda Tô Tentando. Esse é o seu show da tarde, a frequência que embala sua amiga de verdade, Henrique e Juliano. Eita, agora 2h51. Confiro também o sucesso com Marcos e Belucci, Tô Apaixonado Sim. Excelente semana pra você, sintonizado, ligado, acompanhando aqui a nossa programação. 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Oi, Concita, muito boa tarde. Aí, tudo jóia?
1: Boa tarde, Jéssica Oliveira. Boa tarde. Show da tarde.
0: Boa tarde.
1: Tudo bem?
0: Tudo jóia.
1: Jéssica, gostaria que você rodasse o hino Galileu. Ofereço para você, para a menina, para Deuseni, para Deusina, que gosta de mandar muito, muito, muito menino bonito. Né? Para todas as pessoas gostadinho, para você, Paciane.
0: Certo.
1: E boa tarde.
0: Ótima tarde para você. Muito obrigada pelo carinho de sempre. Essa é a nossa ouvinte, nossa amiga Concita, sempre interagindo aqui com a gente. Fernandinho Galileu.

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1: Sua amiga de verdade, 3 horas.
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0: Berocan, sua amiga de verdade. Tá aí o sucesso com Priscila Senna, Pablo, Não Me Faça Chorar.
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0: Esse é o seu show da tarde, Rádio Berocan, sempre com você, sua amiga de verdade. Conferiu também o sucesso com Willy Lima, Pra Você. Daqui a pouquinho você confere Tarde Sertaneja, às 4, o melhor do sertanejo raiz. Porque agora, 3h10, agora é aquela hora tão esperada. Alô, Orleandro. Abraço também pro Pipoca. Sintonizado aqui acompanhando o nosso show da tarde.
2: Alô, alô.
0: O Frank Emanuel também sintonizado acompanhando aqui a nossa programação. Alô pro Rogério Anjos. Temos também a Divina no Planalto acompanhando aqui a nossa programação. O Geraldo, a Glória na Vila Betel. Maria de Souza Dias. Abraço também para Sabina, Fabiola, Bruno Timóteo, Minas Gerais. Temos também o Márcio Costa Martins. Alô, Joana Dark, ótima tarde, excelente semana para você. A Lurdinha, no Alvorada 1, Benedita, Gemiro, Suevan e Lucilene. Alô também pro meu amigo Oziel, né? Alô, Oziel, ótima semana para você. Falando em Oziel, ontem foi o aniversário do Oziel, né? E aqui vai os nossos parabéns, né? Já passou, foi ontem, né? Mas tá recente.

parabéns da Berocan pra você, Osiel. É o nosso ouvinte aqui da Berocan FM de todos os dias. Abraçando também a Nazarela na Vila Nova. A Marinha lá no Laboratório Exame. Alô também pra Eliette. Alô, Geneidilson. Ótima tarde também pro meu amigo Fernando. Excelente semana pra você. Rosa Oliveira, Josiane Oliveira, Dimson em Santa Quitéria, no Maranhão. Pessoal também lá nas Casas Populares. Meu amigo Fábio. Valdeu Wilson. Pessoal também lá no centro da cidade. 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

Dou um beijo pra você, a Concita, Zenaide. Temos também... Eita, Leninha, um cheiro pra você. A Estelita, um beijo pra Ivonete Ferreira, a Nega, a Kátia. Alô, Kenia Maria. Segura, excelente semana pra você. Tudo de bom, muito obrigada pelo carinho de sempre. Essa é a sua Rádio Berocan, a rádio que mais cresce em audiência, crescendo com você. 3:12. Canta pra você, Natan, Anitta, eu tô querendo de novo.

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1: Sua amiga de verdade, 3:20.

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Zé Neto e Cristiano, cadeira cativa, 91055722. Telefone aí pra você vir pra cá, interagir comigo, compartilhar a sua tarde, de onde você está acompanhando a nossa programação, qual cidade, qual fazenda, qual região. 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
8: Sua amiga de verdade, 3:45.

sucesso com Matheus e Kauan, Que Sorte a Nossa. Por aqui a gente finaliza a nossa programação. Muito obrigada pela sua audiência, pela sua preferência. Fique agora com Tarde Sertaneja. Amanhã estou por aqui novamente no mesmo horário e, claro, na mesma sintonia. A gente finaliza com Ana Castela. Agradeço. Tchau, tchau. Faz moradinho, Jesus.

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1: 3:58.
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6: 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Você sabia que a água é essencial para o funcionamento de todo o organismo? Ela ajuda na circulação do sangue, no funcionamento dos rins e na regulação da temperatura corporal. Beba água ao longo do dia, mesmo sem sentir sede. 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
1: 4:22.
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1: 4:41.
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1: 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Boa tarde, queridos filhos e filhas. Nesta segunda-feira da Semana Nacional da Família, que maravilha, não é não? Poder rezar e pedir: Senhor, abençoe minha família. Volte seu olhar sobre a sua família. Dê atenção à sua família. Hoje eu destaco o diálogo. Escutou? Dialogue mais. Pode ter certeza, pontes serão construídas pelo diálogo. Pai, Filho e Espírito Santo, amém. Senhor, ao terminar esse dia, quero pedir a graça para que toda a família seja formadora de valores humanos e cristãos. Senhor Deus, que tendo Jesus Cristo assumido a condição humana na família, restabeleceu a primitiva unidade. Vivendo com Maria, vossa mãe, e São José, o pai adotivo, durante 30 anos em Nazaré, fez com que a família fosse valorizada e um instrumento de graça. É por isso que nesta tarde pedimos, Senhor Jesus, afastai de toda a família os males que ameaçam. Ajudai-nos a promover em nossas famílias e em todos os lares os sentimentos e os propósitos de união indissolúvel, de amor generoso, de fidelidade permanente e perseverança constante. Senhor Jesus, nós vos recomendamos de modo particular esta causa da minha família, que tanto necessito. Atendei-nos, Senhor. Escutai a nossa prece. Olhai com misericórdia para esta realidade, esta ferida familiar. Restaurai, curai e afastai este mal. Coloque a sua intenção. Nossa Senhora, que nas bodas de Caná dissestes a Jesus: eles não têm mais vinho. Nesta tarde, ó Mãe, tome esta prece e leve a teu filho Jesus. Como fruto desta oração com Maria, roguemos a Jesus. Ave Maria, cheia de graça, o Senhor é convosco. Bendita sois vós entre as mulheres e bendito é o fruto do vosso ventre, Jesus. Santa Maria, Mãe de Deus, rogai por nós, pecadores, agora e na hora de nossa morte. Amém. Sagrada Família de Nazaré, promovei em minha família o reavivar do amor, o despertar do diálogo e, acima de tudo, o perdão permanente. Que, de fato, as nossas famílias sejam formadoras de valores humanos e cristãos. Sagrada Família de Nazaré, rogai por nós.

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1: 5 e 7.

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7: 5:23.
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1: 5:41.
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6: 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A pressão alta é conhecida como uma doença silenciosa, porque muitas vezes não apresenta sintomas. Por isso, é importante medir a pressão regularmente e manter hábitos saudáveis. Cuide do seu coração. 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
1: 5:57.
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3: O anjo do Senhor anunciou a Maria.
4: E ela concebeu do Espírito Santo.
3: Ave Maria, cheia de graça, o Senhor é convosco. Bendita sois vós entre as mulheres e bendito é o fruto do vosso ventre, Jesus.
4: Santa Maria, Mãe de Deus, rogai por nós, pecadores, agora e na hora de nossa morte. Amém.
3: Eis aqui a serva do Senhor.
4: Faça-se em mim segundo a vossa palavra.
3: Ave Maria, cheia de graça, o Senhor é convosco. Bendita sois vós entre as mulheres e bendito é o fruto do vosso ventre, Jesus.
4: Santa Maria, Mãe de Deus, rogai por nós, pecadores, agora e na hora de nossa morte. Amém.
3: E o Verbo se fez carne
4: e habitou entre nós.
3: Ave Maria, cheia de graça, o Senhor é convosco. Bendita sois vós entre as mulheres e bendito é o fruto do vosso ventre, Jesus.
4: Santa Maria, Mãe de Deus, rogai por nós, pecadores, agora e na hora de nossa morte. Amém.

0: precisa de tanta misericórdia conosco. Aprendamos também nós a usar de misericórdia com os outros, especialmente aqueles que sofrem. Papa Francisco.
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Nesse sentido, sua pergunta nos provoca a ir além do comodismo e ver quantas coisas podemos fazer em favor da comunidade. Basta querermos e alguma coisa aparecerá diante de nós para utilizarmos nossos talentos. Procure a paróquia Nossa Senhora Aparecida ou a capela mais próxima de sua casa e faça parte da comunidade.

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1: Esses eventos acontecem para arrecadação do dinheiro, né, para manter o Abrigo São José. 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

brancura da hóstia consagrada, lembramos, sem dúvida alguma, o teu leite materno, que gerou, que deu vida ao Verbo de Deus. Ensina-nos a adorar o teu Filho, em cada tabernáculo, em cada missa, em

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1: 7-1. 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
1: 7:23.

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8: 7:43.
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0: 7:51.
1: Pra arrepiar, é aquela que fala assim que é o filho da bailarina. 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
1: 8:01. 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
1: 8:22.
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1: 8:42.
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1: 8:55.

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3: Coisa que o Atlético Paranaense não está fazendo. Vamos ver como o Atlético Paranaense se sustenta nos próximos. Nas próximas semanas.
4: Veremos. No próximo encontro já vai ter rodado esse capítulo. Primeiro capítulo das oitavas. Oscar, Mauro, Arnaldo, valeu. Bom, como já tinha falado, a gente vai se despedir com gols e todos eles assinados pelo mesmo camisa 9, o colombiano Viveiros, que ocupa por hora, de modo soberano, a artilharia do Brasileirão com 14 gols, deixando para trás nomes de respeito, como Pedro do Flamengo, próprio jovem Carlos Vinícius do Grêmio. Muito obrigado pela companhia. Na sequência, você fica com o Jornal da Cultura. Uma ótima semana. Juízo, torcida brasileira, ao Viveiros aí.

0: Atenção. Nem tudo é o que parece.
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